0: gente não tem nada não.
1: Oui, la longue revient.
0: Ok. Quoi, c'est ce cachéris? 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
2: Oui.
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